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1: Antonio Martín Padilla Portiento, a la guitarra Antonio Carrión, en el concurso de cante flamenco de Úbeda 1995.

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1: Cantes por tientos. Rafael el Tuerto con la guitarra de Diego Vargas.